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Bom dia pra você que ouve a nossa Tri FM, tudo bem por aí, tudo certinho? Obrigado pelo seu carinho, pela sua companhia, eu tô chegando, vamos juntos ao vivo até as 9. Hoje é feriadão, segunda-feira, 7 de setembro de 2026, dia da independência do Brasil. 7 de setembro de 1822 foi proclamada a independência do Brasil e hoje é comemorado a nossa independência. 7 de setembro, feriadão para muitos também dia normal, tipo nós assim, né? E vamos em frente, hein, Joquinha? Para nós não tem folga, não tem feriado, né? Tá tudo certo. Bom dia, são 5 horas e 3 minutos, tá começando Acorda Aí, trazendo aquela programação gostosa feita só para você que tá com a gente aí. Bom dia, 5 e 4. Tá na Tri, tá na melhor.

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0: FM, bom dia, 5:10.
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0: Bom dia, 5:10 agora, tá na Tri, tá na melhor.

0: 30 na melhor, agora 5h15. Esse é o Panda, eu te seguro. E agora tem...
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0: Bom dia, 5h15, hein, Joaquinha? Ô, Joaquinha, você tá meio preguiçoso hoje, hein? É, o que aconteceu? Tá com frio, é? Tá chovendo, tá frio, né? Canta aí, filho. Bom dia, Joaquinha. Olha a hora, 5h15 agora. 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
0: 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Imagina eu.

0: Qual dessas duas vence o duelo musical na sua opinião hoje, hein? A primeira, Eduardo Costa, Imagina Eu, ou a segunda, Zeneto e Cristiano, Barulho do Foguete? Dê o seu voto, participe, boa sorte! Olha a hora, 5h17.
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0: Agora faltam 15 minutos para 6 horas. Bom dia para você ligado ouvindo a nossa Tri FM, né, Joquinha? É, faltam 15 para 6 agora. Bom dia, o nosso duelo musical tá no ar. 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Quer concorrer a esses convites para ver o show do Thiaguinho? Então manda mensagem pelo WhatsApp 3219-1055, nome completo, igual tá no seu documento de identidade. E diga pra gente, qual dessas duas vence o duelo hoje?
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0: A primeira, Eduardo Costa. Imagina eu. Essa é a primeira do duelo.
1: Musical.
0: A segunda, Zenete Cristiano. Barulho do Foguete.
2: 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Ô, triste com negócio desse. Escuta aí o barulho do Foguete.
0: Qual dessas duas vence o duelo de hoje, hein? Participa, boa sorte. O resultado sai a 7.
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0: Bom dia, faltam 15 para 6 agora. Bom dia, tá na tri, tá na melhor.

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0: Tri FM tá na trita na melhor, agora falta um minuto para 6 horas. Bom dia, Joquinha! Canta, galo, canta, acorda o povo! É feriado, mas muita gente tá trabalhando hoje, né? Tá indo pro trabalho agora. Pra quem tá de folga, curtindo o feriadão, acordou cedinho aí, aproveita muito o seu dia, viu? Deus tenha um ótimo dia, bom descanso, boa folga. Pra quem tá trabalhando ou tá indo trabalhar, bom trabalho aí. Quem tá saindo agora, bom descanso, né? São 6 horas em ponto agora. Vamos pro intervalo, já já eu volto com mais músicas da programação. Olha a hora, 6 horas aí, Joquinha. Bom dia.
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0: Bom dia! Bom dia! São 6:06, tudo bem por aí, tudo certinho? Obrigado pelo seu carinho, pela sua companhia, vamos juntos ao vivo até as 9. Hoje é segunda-feira, 7 de setembro de 2026, feriado nacional, dia da independência do Brasil. Muita gente de folga, muita gente trabalhando, muita gente indo trabalhar. E o dia segue, né? Tá só começando. Então vambora, vamos em frente, sem amolecer, sem moleza. Bora lá, bora pra cima. Segunda-feira tá só começando a semana. Feriado hoje em Santos e em toda a Baixada Santista no Brasil, né? Amanhã é feriado só em Santos, mas é um feriado meio assim. Uns trabalham, outros não, né? Muita gente vai estar de folga amanhã. Aqui em Santos, só em Santos, porque é o dia de Nossa Senhora de Montserrat. Amanhã, dia 8 de setembro, né? Então aqui em Santos, amanhã, feriado para muitos, mas em toda a Baixada Santista segue vida normal. E o tempo, hein, gente? Ah, são 6:07. A previsão do tempo diz que hoje, segunda-feira, teremos um dia chuvoso, viu? Será chuvoso durante o dia e também à noite. A mínima de 14, 15 graus e a máxima 16. Ou seja, vai fazer aquele frio, chuva e frio, dia e noite hoje. Então, é aquele dia pra ficar intocado, né? Em casa, curtindo aí, vendo uma TV, vendo um filme, curtindo aí as crianças, né? As mães adoram. As mães adoram as crianças em casa, de folga, né? Não, todo mundo de folga em casa. mas hoje não vai rolar praia, não. Hoje não vai rolar praia, não vai rolar aquele parquinho, aquele passeio lá fora, não vai rolar, não. Vai chover dia e noite hoje e vai estar frio. Então é plano B, né? É shopping, é algum clube, dentro de casa, aí na garagem, enfim. Você pode criar e ficar à vontade, tá bom? São 6:08. Pra amanhã o tempo melhora, viu, gente? Pra amanhã, terça-feira, teremos sol com pancadas de chuva de manhã e muitas nuvens à tarde e à noite o tempo fica firme. E aí chove só na quarta-feira. Então, teremos chuva amanhã de manhã só. O frio continua. Dá uma melhoradinha, mas continua. Amanhã a mínima é de 15 e a máxima é de 20 graus. 6:08, hein, Joquinha? Bora! 6:08, bom dia!
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0: Tri, FM tá na trita na melhor. Esse é o Gustavo Lima, o embaixador com o sucesso retrovisor. Agora 6h16.
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0: Tri FM. 6h16 agora. Continua o nosso duelo musical, tá valendo um par de convites pista premium lá pro show do Thiaguinho, com a abertura do cantor Suel, viu? É dia 19, a partir das 8 horas da noite, no Santos Convention Center. É promoção exclusiva da nossa Tri FM, a rádio mais TH do Brasil. E a lista VIP, é só ir direto com o documento. Quer concorrer? Então manda mensagem pelo WhatsApp 3219-1055 com seu nome completo. E diz pra gente qual dessas duas você escolhe pra vencer o duelo de hoje.
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0: A primeira. Primeira, Eduardo Costa, imagina eu.
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0: Essa é a número um do duelo de hoje, Eduardo Costa.
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0: A número dois, Zeneto e Cristiano, Barulho do Foguete.
3: 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Tô triste com o negócio desse.
0: Qual dessas duas você escolhe, hein? Qual delas vence o duelo de hoje? Participe, boa sorte.
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0: Tri FM, bom dia! Tá na Tri, tá na melhor, agora 6h23, depois do intervalo a gente volta, não sai daí não!
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0: a FM tá na 30 na melhor, agora faltam 18 para 7. Depois do intervalo a gente volta com mais músicas, não sai daí não.
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0: pra curtir o show do Thiaguinho. Showzaço do Thiaguinho, que vai ser dia 19 agora de setembro, a partir das 8 horas da noite, lá no Santos Convention Center, na Ponta da Praia, com promoção exclusiva da nossa Tri FM. E quem tá com o nome na lista VIP é o Diego. Diego Borges Alves Cabral.
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0: Aí, Diego, parabéns, Diego Borges Alves Cabral. Ô, Diego, seu nome tá na lista VIP, tá bom? Então, no dia 19, você vai direto lá pro Santos Convention Center. Na bilheteria, você fala que seu nome tá na lista da nossa Tri FM. Apresenta um documento e você e sua dupla vão pra pista premium curtir os shows do Suel e também do Thiaguinho. Parabéns aí ao Diego, obrigado a todos que participaram, lembrando que ingressos estão à venda pelo site icones.com.br. E agora, a música mais votada, vencedora, foi a número 1, Eduardo Costa.
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1: Muito bem, agora faltam 12 minutos para 7 horas da manhã, é hora do resultado, né? Muita gente participando, todo mundo querendo ganhar esse par de convites.

0: FM tá na trita, na melhor. Esse aí é o sucesso de Diego e Vitor Hugo. Beijei a cura. Vem aí a propaganda eleitoral gratuita obrigatória. E eu volto logo mais depois das 7h25 com a nossa manhãzaça. Até lá.
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3: Bom dia para você ouvindo a nossa Tri FM, tudo bem por aí, tudo certinho? Obrigado pelo seu carinho, obrigado pela sua companhia, vamos juntos ao vivo até as 9 horas nesta segunda-feira. Hoje é dia 7 de setembro de 2026, feriado nacional, dia da independência do Brasil, 7 de setembro, né? Muita gente de folga, curtindo aí, relaxando, descansando, muita gente trabalhando também, né? Então para você que tá de folga, hoje tá emendando aí o fim de semana, feriado, relaxa, descansa bastante, viu? E para você que tá trabalhando ou vai trabalhar, bom trabalho, sucesso e obrigado por estar ouvindo a nossa Tri FM. Tá começando a manhãzaça, trazendo aquela programação gostosa, claro que tem informações do trânsito, das balsas, previsão do tempo, tudo que você gosta de ouvir aqui na rádio mais ouvida em toda a Baixada Santista. Então vem comigo!
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3: 7:27, bom dia!
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0: FM, bom dia, 7h33.
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0: 7h33, a novidade vem com Cleiton e Romário. Chuva de bênçãos.
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0: FM tá na trita na melhor. Esse é o lançamento da dupla Cleiton Romário, Chuva de Bênçãos. Agora 7 horas 36 minutos. Vamos falar do trânsito? Olha, hoje é feriado em toda a Baixada Santista, no Brasil todo, né? Mas vamos falar aqui da Baixada Santista. O trânsito tá bem tranquilo hoje, viu, gente? Não temos aí congestionamento na saída, na entrada de Praia Grande. Apesar disso, ainda tem um acidente. É incrível, né? Não tem trânsito e mesmo assim ainda tem um acidente na pista expressa lá em Praia Grande. É mania que esse povo tem, gente. Eu moro em Praia Grande, eu posso falar, eu venho de lá pra cá. Eles voam, os carros voam na pista expressa de Praia Grande. Não é 60 por hora, 80 por hora, é 100, 120, 140. Você tá 60, você vê um carro passar voando por você. Geralmente são carrões, né? SUV, esses carrões grandões. Geralmente são esses carros aí. Eles passam voando por você. E tem uns que tem mania de colar na traseira do outro pra querer fazer graça. Pisca farol, quer colar na traseira pra outro sair da frente, né? E é o que geralmente acontece. Acidente, um na traseira do outro. Então tá constando aqui um acidente ali próximo ao cemitério, viu? Próximo ao cemitério ali, no sentido São Vicente, tá? Tem um certo congestionamento ali, não tá travando tudo, pelo menos não consta pra mim aqui. Mas depois disso flui normalmente, tá? Então já vai preparado aí pra um certo congestionamento. Quem tá saindo de quem vai sair de Praia Grande sentido São Vicente, ali na altura do cemitério, tá bom? Na pista ali. Fora isso, trânsito tranquilo em Praia Grande, na saída pelo Tupiniquins, tudo tranquilo também. Quem vai pra área continental, quem vem pela Imigrante, sentido São Paulo, Cubatão. Agora aqui em Santos tem um fechamento na praia. Atenção aí os motoristas que vão circular aqui pelas ruas de Santos. A Avenida da Praia, por conta do desfile, né? 7 de setembro. Tá fechada desde o Gonzaga até lá na Balsa. Então, a Avenida da Praia fechada nos dois sentidos, viu? Eu tô abrindo aqui o Waze pra ter mais certeza. E é isso mesmo, gente. A Avenida da Praia tá fechada nos dois sentidos, desde ali do Gonzaga até lá na Balsa. Inclusive as ruas adjacentes ali, né? Só tá liberada a Epitácio Pessoa pra ir pra quem vai pra Ponta da Praia. Então você tem que entrar ali no Gonzaga, ali na costa. Você entra por ali e vai pela Epitácio Pessoa, quem vai sentido Ponta da Praia, e vai pegar os canais, tá bom? As ruas adjacentes ali estão todas fechadas por conta do público que eles estão esperando aí para ver o desfile de 7 de setembro, tá bom? Então tá tudo fechado ali, ó. Se você vai para Ponta da Praia, esquece a praia. E se você tá na Ponta da Praia, você vai ter que sair por outra situação, outros lugares, e vem pelo Porto, ou vem pela Afonso Pena, Pedro Lessa, porque a praia está toda fechada do Gonzaga até lá na balsa, até lá nas travessias lá, tá bom? Fora isso, trânsito tranquilo em toda a Baixada Santista, tudo fluindo numa boa.
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0: Tri FM tá na trita na melhor. Esse é o sucesso da dupla Ed Brito e Samuel, Toda Mulher. Agora faltam 7 para as 8. 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

Tri FM tá na trita na melhor, agora 8:04. Um bom dia pra você que ouve a nossa Tri FM. Olha, você que vai atravessar a balsa, tá tranquila por enquanto, viu? É, de acordo aqui com o site do Departamento Hidroviário, nesse momento nós temos aí 5 balsas operando, o tempo é chuvoso. E de acordo aqui com o DH, são 15 minutos de espera de ambos os lados. Dá pra ver aqui que tá vazio dos dois lados, né? Não tem, do lado de Santos não tem ninguém para fazer a travessia. E do lado de Guarujá também não tem ninguém. Então, tempo de espera aí 15 minutos, ambos os lados. 5 balsas operando neste momento.

0: Tri FM tá na trita na melhor, agora 8h11, depois do intervalo a gente volta com mais sucessos aqui na Manhãzaça, até já!
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14: Bom dia, 8 horas e 13 minutos agora. Vamos saber como é que vai ficar a previsão do tempo para hoje. Olha, a segunda-feira será de tempo fechado e temperaturas mais baixas aqui no litoral, viu? Faz frio agora pela manhã, né? A temperatura sobe pouco ao longo do dia e a máxima não ultrapassa os 19 graus. O céu permanece carregado de nuvens durante praticamente todo o dia, com possibilidade de chuva principalmente entre o fim da manhã e a tarde. Chuva leve e constante, ou seja, vai chover o dia todo e a noite também. Os ventos ficam bem mais tranquilos, variando entre 4 e 9 km por hora, com rajadas de até 14. À noite, o tempo continua bastante nublado e as temperaturas voltam a cair, ficando na casa dos 17 a 18 graus. Ou seja, segunda-feira, feriadão, frio e chuva o dia todo e a noite também. Amanhã pode dar uma melhorada, viu? Amanhã pode amanhecer chovendo, mas durante o dia vai dar uma melhorada e à noite o tempo fica firme, tá bom? 8h14 agora, bom dia!
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2: Ao vivo e em cores para o Brasil e o mundo. Bom dia para você ouvindo a nossa Tri FM. Obrigado pelo seu carinho, pela sua companhia. Vamos juntos ao vivo até as 9, nesta segunda-feira, feriadão, dia 7 de setembro, na programação mais gostosa de todo o litoral.
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2: Tri FM tá na trita, na melhor. Menos é mais com o Pablo, saudade inconveniente. Agora 8h22. Deixa eu mandar um abraço aqui pro meu amigo Leandro Losso. Alô, Leandrão, faz aniversário hoje, né? Leandro Losso completando 48 anos hoje. O Leandro Losso é motorista de ambulância, tá sempre ligado ouvindo a nossa Tri FM. Leandro, um abração pra você aí, viu? Parabéns, muitas felicidades. Sinta-se beijado e abraçado por toda a equipe da Tri FM, tá bom? Parabéns. Agora 8 horas 22 minutos. Hoje eu vou sortear aquele vale combustível no valor de R$100, mais um par de convites de cinema do Cine System do Litoral Plaza Shopping na Praia Grande. Para concorrer a esse vale combustível e convite para o cinema, manda sua mensagem pelo nosso WhatsApp 3219-1055 com o nome completo e boa sorte. O resultado sai às 9.
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10: Tri FM agora, 8h28.
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10: Pelo menos 5 pessoas morreram depois que um avião cargueiro Boeing 767 saiu da pista no Aeroporto Internacional de Miami, nos Estados Unidos. A aeronave operada pela 21 Air para Amazon havia acabado de pousar quando ultrapassou a pista. Atravessou uma estrada e atingiu veículos. 3 pessoas estariam em estado crítico. Parte do avião pegou fogo e as operações do aeroporto foram interrompidas. A causa do acidente ainda é investigada pela Autoridade de Aviação dos Estados Unidos. As celebrações de Nossa Senhora do Monte Serra entram na reta final em Santos. Nesta segunda-feira, hoje, né, seguem as missas e a novena na catedral. Já na terça-feira, amanhã, dia da padroeira, haverá missas pela manhã e às 10 horas, missa campal seguida de procissão até o Paço Municipal. Depois, a imagem retorna ao santuário com a tradicional subida pelas escadarias do Monte Serra.
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0: FM tá na trita na melhor, é o sucesso do Péricles com Ana Castela, Simplesmente Acontece. Vou dar um beijo pra Eleni, lá do Jardim Grandesp, em Itanhaém, né? A Eleni faz aniversário hoje também, Eleni? É, parabéns, viu? Felicidades, muitos anos de vida pra você. Sinta-se beijada e abraçada por toda a equipe da Tri FM, tá bom, Eleni? Aí no Jardim Grandesp, em Itanhaém, sintonizado ouvindo a nossa Tri FM. 8h38, depois do intervalo eu volto.
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0: 3FM, agora faltam 13 para as 9.
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0: FM, tá na trilha, tá na melhor. Henrique Juliano, seja ex, fechando a minha participação aqui na programação. E agora é hora do sorteio, né? Muita gente participando, todo mundo quer ganhar esse vale combustível no valor de R$100, mais um par de convites de cinema do Cine System, lá do Litoral Plaza Shopping, na Praia Grande. Com esse vale combustível, você pode abastecer como você quiser, viu? Com etanol, com gasolina, até com diesel, se quiser, você pode pôr, é um vale. Você chega lá no posto e abastece o seu carro, sua moto, seu trator, sua picape, enfim, seu jet ski. E além desse vale combustível, você leva um par de convites de cinema do Cine System para ver o filme que você quiser, o filme que estiver sendo exibido lá na Cine System, no Litoral Plaza Shopping, na Praia Grande. Você vê o dia, o horário que você prefere e vai curtir o filme. Legal, né? E quem faturou com a gente hoje foi o Marcos. Marcos Flávio Souza.
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0: Marcos Flávio Souza. É motorista de aplicativo, tá trabalhando, ouvindo a nossa Tri FM, não é não, Marcos? Parabéns aí, meu amigo, você faturou! Marcos Flávio Souza, parabéns, você faturou então o seu vale combustível e também convites para o cinema. Você tem 2 dias úteis, mas a partir de quarta-feira, viu? Amanhã é feriado aqui em Santos, então o pessoal não vai fazer entrega de prêmios. Mas na quarta ou na quinta, você pode vir buscar seus convites e seu vale combustível aqui na Tri, na João Pessoa 350, no centro de Santos, das 14h até as 15h30, com seu documento de identidade. Parabéns, Marcos Flávio. Obrigado a todos que participaram. Vem aí o Rick trazendo para você o Conta Mais.

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0: senhora! Tá começando mais um programa que é campeão de audiência na Tri! Às 9h10 da manhã comigo, Rick. Conta mais! Quer ir no show do Thiaguinho? Ah, então participa aqui comigo! Você vai encontrar os convites agora aqui comigo pelo 1332-19155. É hora de você participar aqui no Conta Mais, então, e concorrer já já na resenha aos convites do Thiaguinho, no programa que vai falar também sobre a Luana Piovani, Pedro Scooby e a Cíntia Dicker, hein? Olha, a Luana e os três aparecem juntos numa festa. Depois eu vou dizer também sobre a Anitta na Grande Rio, hein? Agora vai! O susto da Bruna Biancardi, hein? A Bruna passou por aquele tipo de susto que faz o pai e mãe gelar. Com a filha, a caçula. Daqui a pouco eu conto pra você. Fica aí.
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0: tocar Sorriso Maroto e Ludmilla agora, eu, Rick, mas eu vou te lembrar que hoje tem um desfile, hein? Hoje é 7 de setembro, a praia toda ali fechada, até ali no, na ponta da praia, né? Até ali a Almirante Cochrane. Então, até o Canal 5, até um pouco depois também, né? Mais até, olha, tem tá as ruas, as travessas, altura do shopping, tudo, tudo fechado, viu?
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0: Evita a região, vai de bicicleta, tá chovendo, mas daí, vai andando, né, gente?

0: Amigos, tô pra barulho. 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
1: Tri FM tá na Tri, tá na melhor. Hoje é 7 de setembro, um ótimo feriado pra você. Vamos falar direto já do que... Já falei que eu vou sortear o Thiaguinho. O pessoal tá doido esperando a resenha. Então vamos falar as datas de hoje, além da proclamação da independência do Brasil. Hoje é Dia Internacional do Ar Limpo para um Céu Azul. É, nós estamos precisando de mais limpo, ar mais limpo e um céu azul, que hoje tá fechadão. E ó, nós temos um aniversariante famoso. Sabe quem faz aniversário hoje? Sabe? Esse cara aqui, ó. Ó. Tony Garrido. Que legal, né? Faz tempo que a gente não ouve essa, mais um trechinho, ó. Parabéns a ele, 59 anos, vai. Gira só. Estão precisando de sol, gente. Feriado. O comércio, né, todos os turistas na nossa região esperando um dia maravilhoso. Mas tudo bem, a gente bate palma pra você, Tony Garrido. Parabéns pra você. Quase 60 anos, hein, Tony Garrido? É, garoto. Agora é o seguinte: quem quer ir no show do Thiaguinho? Quem quer ir no show do Thiaguinho? Como é que o Silvio Santos falaria isso? Tô com saudade do Silvio Santos, gente. Saudade. Um dos caras que eu mais imitava era o Silvio. Depois que ele faleceu aí, já tem um ano mais ou menos, né? Aí poucas vezes eu fiz de novo. Mas eu tô falando, quem quer ir no show do Thiaguinho? Agora o Silvio diria... Pra quem quer ir no Thiaguinho? Mas então agora você tem que... Você tem que ligar pra Tri FM. Você... ligar? Não. Ligar. Eu sou do tempo que ligava. Eu sou do tempo que ligava pro rádio. Mas agora é o zap, é isso? No duro? No duro? Então se você quer ganhar no duro, como diz o Silvio, ou dizia, os convites pra pista primo do Thiaguinho, a cantora Suel abre o show, agora é a hora. Vamos lá pra nossa enquete de hoje? Complete a frase. Minha verdadeira independência só vai chegar quando eu conseguir. Gente, pensa bem, não vai pelo óbvio. Quer dizer, vai por onde você precisa ir, né? Mas pensa. Pensa, a gente quer coisas engraçadas, coisas inteligentes. Não é mandar qualquer coisa só pra participar, porque tem gente que é assim. Manda qualquer coisa que quer participar. Ah, Brasil! Ah, é Brasil! Complete a frase. Minha verdadeira independência só irá chegar quando eu conseguir... Pontinho. Sei lá, sair de casa dos meus pais, terminar um relacionamento, qualquer coisa. Pagar boleto. Pagar boleto é quase todo mundo, né? Nem vale falar. Não vai falar isso. Todo mundo vai falar de boleto já. Então, minha verdadeira independência só vai chegar quando eu conseguir... Pontinhos. Complete e concorra aos convites para esse show sensacional do Thiaguinho. Abertura do Suel aqui na Tri, bora!
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Isso é clássica, né? Clássica. Jorge Matheus na tri. Imaginar que a gente viveu com tijolão, né? Vivemos antes do tijolão, alguns de nós, né? Telefone discado, né? Linha fixa. Entrava na internet, fazia aquele barulho pela madrugada. A gente passou por isso. Tamo aqui, ó. Agora é turma do Pagode Menos é Mais.

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FM, tá na trita, na melhor, gente. Deixa eu dar uma dica pra você, de novo. Tá na Pedro Lessa, quer pegar o canal 6? Tá tranquilo, até ali a Escola Lourdes Ortiz, né? Ali, aí depois dali já começa, tá fechado. Agora, você que tá pegando o outro lado tá embaçado, tá bem embaçado, tá tudo fechado, todas as ruas paralelas à Avenida da Praia, que dão acesso ali à Ponta da Praia, posto 6, posto 7, tá tudo fechado. Tudo fechado, Museu de Pesca, até Avenida General San Martin, né? Acho que escreve Martin, mas acho que fala Martin, né? Meu nome é François, né? É a Praça Nossa Senhora do Carmo, ali começa, ali você vai sentido Ilha Pochada, vai dali na praia, tudo fechado, então não pegue, não pense que você vai, não esqueça. Hoje é de 7 de setembro, tá bom, gente? Hoje tem o desfile, então a gente vai dando a dica aqui. Quando for liberando, a gente vai avisando. E a nossa enquete de hoje pergunta pra você o seguinte. Não é uma pergunta. Vale o show do Thiaguinho? Essa é a pergunta. Quer ir no show do Thiaguinho? Eu sei que você quer. Mesmo quem não é muito fã, vai porque a mulher quer. Aí tem que levar a mulher não fica brava. Tem um caso aqui do Renato, que ele é roqueiro, mas a mulher é fã. É isso aí, garoto, tem que ir, é isso mesmo, tá certo. Ele tá participando aqui, boa sorte pra você. Lembrar que se você não quer contar com a sorte pra não apanhar depois em casa, viu, Renato? Compra no ícones.com.br. Acho que é melhor já comprar, viu, bicho? Compra porque a concorrência tá grande, é feriado, tá todo mundo participando aqui comigo, o Rick, hoje na Tri. Complete a frase, mande áudio dizendo o seguinte: minha verdadeira independência.

0: mesmo, tá certo. Ele tá participando aqui, boa sorte pra você. Lembrar que se você não quer contar com a sorte pra não apanhar depois em casa, viu, Renan? Compra no ícones.com.br. Acho que é melhor já comprar, viu, bicho? Compra porque a concorrência tá grande, é feriado, tá todo mundo participando aqui comigo, o Rick, hoje na Tri. Complete a frase, mande áudio dizendo o seguinte: minha verdadeira independência só vai chegar quando eu conseguir pontinhos. Vamos ouvir o povo aqui, vai.
1: Bom dia, Tri. Aqui é Verni do Jockey Club.
0: Fala, Verni.
1: Tudo bem com vocês?
0: Tudo aí,
1: tá frio, aqui também tá frio, mas a gente tá na Tri.
0: Oba!
1: Aqui fica tudo quentinho. Uhum. A minha independência só vai acontecer, sabe quando? Quando eu ficar rica! Milionária! Aí no frio, sabe pra onde que eu vou? Pra onde tiver calor! Beijo, tá na Tri, tá na melhor! Beijão!
0: Bom feriado
1: pra todo mundo!
0: Bom feriado aí também, tudo de bom!
2: A minha verdadeira independência só vai acontecer quando eu reconquistar a minha segunda mulher de volta, cara.
0: Eita, nós!
2: É, eu tive 3 mulheres, 6 filhos, 2 com cada 1.
0: 6?
2: Mas a segunda, cara, eu nunca tinha que ter largado. Então.
0: Não, peraí, para! Olha, eu dormi tarde ontem, mas acho que essa conta tá errada, hein? Ele falou que teve... Volta
2: é
0: o áudio.
2: De volta, cara.
0: Aí, ó.
2: É, eu tive 3 mulheres, 6 filhos, 2 com cada 1.
0: Ah, tá certo, 3 mulheres.
2: Mas a segunda, cara, eu nunca tinha que ter largado.
0: Tá certo.
2: Então, tô na luta.
0: Aí, garoto.
2: Pra reconquistar ela de volta.
0: Boa sorte, viu?
2: Se Deus quiser isso acontecendo, aí eu vou ter... os meus filhos, Júlio.
0: Ei, meu irmão, não tá fácil, mas tu consegue, viu? Vai com Deus.
3: Minha verdadeira independência só vai chegar quando eu conseguir a minha velha da lã.
4: Tá na melhor, aqui é o Renato.
0: A velha da lancha do Renato. Olha o Renato aí. Ligado.

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0: 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Estamos de volta na Tri, feriadão, 7 de setembro, com chuva, a gente faz o nosso clima aqui, como o próprio ouvinte acabou de dizer.
1: O sucesso está de volta.
0: Essa dupla é demais.

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2: Aí, essa é aquela que pega no coração. Essa é aquela que vai fazer você se emocionar. Só não pode ligar pro ex ou pra ex, tá? Segura.

FM tá na trita da melhor. Gente, vocês lembram do negócio do piolho lá, né? A Luana Piovani falando que a menina tava com piolho. Lembra toda aquela história? Agora eles... Olha que reunião inusitada. A Luana Piovani, o Pedro Scooby e a Cynthia Dicker apareceram juntos numa festa de aniversário. E o detalhe é que isso aconteceu poucos dias depois deles anunciarem a separação, aquela coisa toda, né? Então, a comemoração era dos gêmeos. Acho que é Ben, o Ben e Liz, né? Os filhos da Luana com o Scooby, que completaram 11 anos. Aí tava lá todo mundo, a Luana, o Pedro, a Cynthia, os gêmeos, Dom, que é o filho mais velho da Luana e do Pedro, Dom com M, agora eu lembrei, e também a pequena Aurora, que é a filhinha do Pedro com a Cynthia. Agora, claro, isso chamou atenção, porque quem acompanha essa história sabe que a Luana e o Scooby tiveram várias confusões aí, né? Como eu falei, envolvendo os filhos, também o negócio do piolho, trocaram farpas, envolveu também o negócio de responsabilidade, grana, teve época em que parecia impossível imaginar os dois sequer num papo em que dirá numa reunião familiar. Agora entra mais um ingrediente. A Cynthia e o Scooby acabaram de se separar. Mesmo assim, ela participou ali, normal, filho, né? Participou normal da festa. Então, pelo menos naquele momento, parece que todo mundo levantou a bandeira branca, deixou as diferenças de lado, porque as crianças, pelo bem-estar das crianças. Foi maduro isso daí. E quer saber, no meio de tanta separação, que termina em guerra, já é alguma coisa ver ex, né, com ex aí, filhos de relacionamentos diferentes, todo mundo conseguindo dividir o mesmo ambiente. Isso é maduro, isso é legal, isso é bacana, gente, em nome das crianças, né? Você que tem filho, que de repente tá se vendo nessa situação, releva, bicho, releva. Você mulher, você homem, releva, porque criança, e olha, passa rápido demais, gente, passa. Minhas meninas estão tudo grande, aí namorando,

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1: Agora 10:08.
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1: Agora 10:09. Um bom dia pra você que tá aqui, você que escolheu a Tri como sua companhia. Por aqui o Rick, no feriadão de 7 de setembro de 2026. Vamos juntos até as 2 da tarde. O nosso Conta Mais quer saber pra você que tá participando aqui pelo 13-3219-1055. Quero que você complete, na verdade, uma frase. Minha verdadeira independência só vai chegar quando eu conseguir pontinhos. Aí você completa e aí você ganha, quem sabe hoje, os seus convites. Pista Premium pro Tiaguinho, abertura do Swell dia 19 de setembro, lá no Santos Convention Center.
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1: Falando nele...
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0: Tri FM, tá na Tri, tá na melhor, Pericão. Gente, como é que é? Hoje eu quero que você participe bastante. Estamos batendo um recorde de participação. Se tivesse sol, não ia ter tanta gente no WhatsApp. Teria, mas não tanta. Hoje está praticamente um dia normal. Nosso WhatsApp bombando, até porque vale o show do Thiaguinho, pista premium. Abertura do cantor Suel, dia 19 de setembro, promoção da Tri lá no Santos Convention Center, a rádio mais TH do Brasil. Complete a frase: minha verdadeira independência só vai chegar quando...
1: A minha independência só vai chegar quando eu tiver a minha casa própria.
0: Boa, garoto.
1: Nosso aqui de Guarulhos.
0: Valeu, valeu, obrigado.
2: Bom dia, Rick. Bom dia, galera ligada na Tri.
0: Bom dia.
2: Feriador, feriador. Minha independência só vai acontecer... Ah. Quando minha mulher deixar eu tomar uma cerveja no bar com os amigos. Meu Deus do céu, é uma briga, viu?
0: Eita!
2: É uma briga pra mulher deixar eu tomar uma cerveja no bar com os amigos.
0: Mas ela pode sair com as amigas?
2: Tá na melhor.
0: Ela pode sair com as amigas? Aí também tem que ver isso, meu irmão.
3: Bom dia, Rick.
0: Bom dia.
3: A minha independência, eu só vou ter totalmente, Rick, no dia que eu for sorteado na Mega Sena.
0: Ah, eu
3: vou ser, porque eu acredito.
0: Eu também, mas
3: e eu não
0: todo
3: desisto
0: mundo.
3: Nunca. Beijo no teu coração, Maria Goretti de Souza Gomes, da Vila São Jorge.
0: Valeu, valeu.
4: Fala, Tri FM, aqui Diego Lima, motorista de aplicativo.
0: Fala, Diegão.
4: Ponta da Praia, Santos.
0: Diga aí, meu irmão.
4: Cara, é o seguinte, a minha independência vai acontecer quando eu separar da minha mulher, cara, porque ela pega meu dinheiro todo.
0: Não.
4: Esconde, não, não me dá nada. Quando eu vou pedir, fala que não tem.
0: Meu
4: valeu,
0: Deus.
4: Valeu, Tri.
0: Falou,
4: quero
0: meu.
4: Convite aí,
0: falou.
4: Valeu.
0: Falou, falou.

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0: E agora, olha, para tudo, porque essa mulher é sensacional. Ela nos deixou muito cedo.
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0: Olha, música muito pedida na programação da Tri. Ela voltou com tudo, essa música. É de Brito Samuel, Romance Rosa. Era do Juan Luiz Guerra nos anos 90, né? Voltou com força mesmo. 10h38 e quem tá com força é a Anitta, né? Foi anunciada como a nova rainha da bateria da Grande Rio pro Carnaval 2027. Ou seja, o posto que era da Virgínia Fonseca, agora vai ficar com a Anitta. O que você achou disso, hein? É, ela tá com tudo, né? Ela tá numa fase absurda, né, da carreira. E aí bastou sair a notícia pra começar aquela divisão básica na internet, né? Metade dizendo perfeito, tinha que ser ela, a outra metade dizendo, mas por quê? Mas por que a Virgínia não? Por que ela? Bom, quem gostou lembra que a Anitta tem assim uma, digamos, uma ligação antiga com o samba, né? Com o carnaval. Ela tem isso daí. Ela já participou de desfiles, tem uma carreira internacional já bem adiantada e óbvio que vai colocar mais holofote em cima da escola, né? E as escolas querem isso, gente. É influenciador, é artista que tá no hype, que tá na trend. Só que também apareceu muita gente torcendo o nariz. Tem gente dizendo que a escolha tem muito mais a ver com a visibilidade, mídia, repercussão do que propriamente com a comunidade da escola. Olha, mas já faz tempo, gente. Faz tempo. Quem é do samba de verdade já sabe que o negócio, como eu falei, o negócio é hype, né? O negócio é pegar e ter curtida, like, engajamento. Em matéria de visibilidade, escolheram alguém que sabe chamar atenção, pô. Porque a Anitta, convenhamos, a Anitta é um baita outdoor, uma vitrine gigante. Ainda mais o carnaval, que é visto lá fora. Ela tá com moral lá fora, Anitta, né, gente? Ela tá com moral lá fora. Uma menina que começou com um videozinho no YouTube, tá com uma baita moral, vai todo mundo falar da Grande Rio. Nós estamos aqui falando, o Léo Dias tá falando, o Alfinetei tá falando, tá todo mundo falando. O carnaval é só em 2027, a discussão já começou.
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Bom dia, 3FM. Meu nome é Tafarel Eduardo, sou motorista de aplicativo, sou aqui do Gonzaga. Minha independência começou ontem. Me separei, graças a Deus. Toca aquela pra mim já aproveitando. Oi, saudade. Tamo junto.

0: férias da Silverline, solo, sozinho no estúdio, mas sempre bem acompanhado de você, ouvinte da Tri. E com prêmio, quem quer ir no show do Thiaguinho? Gente, pra isso você tem que mandar áudio pro Riquinho agora, no 13-3219-1055, e completar a frase: minha verdadeira independência só vai chegar quando eu conseguir pontinhos.
1: Sabe quando? Quando eu ganhar o convite do show do Thiaguinho e ir no palco pedir minha mulher em casamento. Oh. Ajuda aí, Tri. Tá na Tri, tá na melhor.
0: Aê, cara, não é possível, sério? Volta isso aí. Joilson, volta, tava 1.5, cara, lá no... Tira esse 1.5, Joilson. Tira esse 1.5, o cara falou rápido demais, põe do começo. Isso, volta, volta. Isso.
1: Bom dia, Tri.
0: Oi.
1: Bom dia. Minha independência só vai chegar, sabe quando? Quando eu ganhar o convite do show do Thiaguinho e ir no palco pedir minha mulher em casamento.
0: Olha aí.
1: Me ajuda aí, Tri. Tá na Tri, tá na melhor.
0: Sensacional. Atenção, produção, atenção. Eu não sei, hoje é feriado, não sei se a produção tá ouvindo. Temos que botar esse cara no palco. Gente, já pensou? Alô, Val Tomazini. Deixa eu ver se ele tá ouvindo, não sei se ele tá ouvindo. Como é que nós vamos fazer? O cidadão quer pedir, aí deve ter casado, aquela, sabe como é que é? Difícil hoje casar, uma grana preta ali, ó, pá. Então o cara deu aquele jeito, aquele tapa, ele, a mulher, dá aquela enganada. Agora o cara quer, deve ter juntado a grana e tá querendo casar de verdade, de fato. Olha que legal, hein?
2: Bom dia, Rick. Bom dia. Um ótimo feriado pra nós.
0: Assim seja.
2: Gostaria eu ganhar minha independência, eu conquistar minha casa própria pra poder sair da casa da minha mãe, porque conviver com mãe depois de 3 filhos é complicado, né?
0: Ah, é. É! Oh! Se é, bora lá.
3: Bom dia a todos ligadinhos da Tri, aqui é a Silvia de Jabaquara.
0: Oi,
3: minha
0: querida.
3: Total independência vai ser quando meus filhos pararem de trazer os netos pra mim olhares, pra eles saírem pra gandaia.
0: Ah, não.
3: Tá na Tri, tá na melhor.
0: Não.
3: Silvia aqui do Jabaquara.
0: Silvia, peraí, Silvia. Silvia, vamos conversar. Conversar, Silvia. Vai dizer que você não gosta de ficar com os netinhos? Igual aqueles vídeos de que a pessoa diz que não quer, daqui a pouco tá pulando, tá brincando, tá fazendo uma bagunça. Fácil, você gosta!
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0: aqui lembrando, a gente tá dando os convites pro show do Thiaguinho, né? E o Rick, tô sorteando daqui a pouco aqui no Conta Mais, é, um pouco antes do horário eleitoral gratuito. A gente vai sortear um par de convites pro Thiaguinho. E aí eu tava me lembrando do show do Thiaguinho aqui na Tri, dentro do complexo de A Tribuna, que ele fez o acústico comemorando os 45 anos da rádio. Quem apareceu no telão? É o Val, é coisa do Val. O Val é o cara que tem entrada VIP no pagode do Brasil. O Val falou pro Thiaguinho, vou ligar pra um cara aqui. Aí ligou pro Belo, o Belo apareceu ao vivo no show, gente, no telão. Foi impagável. Quem sabe não vai ter um cara aí com a língua presa na próxima comemoração de mais um aniversário da Tri aqui no acústico. Quem sabe? Mas eu quero falar uma coisa agora pra você. Por exemplo, a Patrícia, a Renata e o Giovanni, os três são motoristas de aplicativo. Estão dando dicas que nós já estamos, na verdade, falando desde o começo. Obrigado a vocês por estarem com a Tri. Tantos motoristas de táxi também. O Elton tem do 99, tem de todo. Ali da Pedro Lessa, pra quem vai pra praia no trânsito, não tem como passar nenhuma formiga. Tá tudo lotado, Canal 6, Coronel Joaquim Montenegro, né? Porque tá fechado pelo desfile da comemoração do dia de hoje, 7 de setembro, tá tudo fechado. E as transversais também, ali as ruas que vão, que cortam, né? Toda Bartolomeu de Gusmão, tá desde lá da Avenida Rei Pelé, depois vira Bartolomeu de Gusmão, Saldanha da Gama, tudo fechado na ponta da praia. E as ruas que dão acesso também estão fechadas, tá? Tem um pouco de trânsito na Avenida dos Bancários, mais ou menos ali perto do Canal 6 ali, que tá as imediações, e fica tudo complicado, né? Então evite a região. Se você puder, não saia agora, nessa parte ainda da manhã, não saia. Vá por dentro, quer ir pra São Vicente, vai pela Pedro Lessa lá embaixo, né? Não pensem na praia. Tá tudo atolado ali, tudo na Presidente Wilson, tá bem cheio, Fonte do Sapo, tudo cheio. Então não vá por ali, vá por outro lado, tá bom?
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4: 11 horas 17 minutos na Tri, chegando Menos é Mais e Natan.
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mas não, a cabeça tá junto ainda. Aí é difícil, demais. As coisas do coração. Ficou bom, né, o Ian com o Dilcinho? Depois de textão, aí, ó. Muito bom, o Ian se consolidando.

0: Cada vez mais. Gente, a Bruna Biancardi levou um susto. Você que, atenção, atenção. Você que é mãe. Pai também, claro, pai. Eu fui pai um bom tempo da minha vida. E as duas coisas juntas. A Bruna Biancardi levou um baita susto, e justo com a caçula, não que tenha preferência, mas é a menor, né? A menorzinha, a gente fica assim, né? Foi na gravação de um vídeo. A menina colocou um ímã. Um pequeno ímã. Olha o perigo, gente. Olha o perigo. Ela sabe esses ímãs de geladeira? A menina pegou, botou na boca. Já pensou? Quase que ela engoliu o objeto. Ninguém percebeu. Assim que alguém lá viu tal, a menina tossindo, sei lá, meio que engasgada, a Bruna correu, conseguiu desesperada tirar o negócio. Você sabe que se ela tivesse engolido, claro que dependendo do tamanho e tal, pra ela poder quase engolir, devia ser muito pequeno. Às vezes sai normalmente lá, né? Dá umas comidinhas aqui que abre mais o intestino. Mas se for um negócio meio pontudo, gente, é cirurgia. Porque não pode rasgar, né? Se vai que aquilo desce e faz, né? Deus o livre. Então, pelo amor de Deus. Quando minha filha era pequena, eu era louco. Eu era chamado de louco. Rick é louco. Mas nunca aconteceu nada com a minha filha. Nada. Nunca. Não deixava nada pequeno. Eu era o mais chato possível. Porque a criança é inocente, gente. A gente tem essa responsabilidade. Deus deu o bichinho pra gente criar. O bichinho, né? E a gente tem que ter essa responsabilidade. Não é super proteger. Gente, é perigoso. Vamos imaginar se é uma estrelinha de 5 pontos, um ímã de geladeira. Aquilo lá, se tiver uma ponta, já era, bicho. Vai ter que abrir da cirurgia e tirar. Deus o livre guarde. Então, seja chamado de neurótico, não liguei pra nada. Pode xingar à vontade.
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0: ô filha. Taylor Swift na tri. 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Gente, olha, a gente tá nos últimos momentos. Daqui a pouquinho eu vou sortear eu, Rick, aqui na Tri FM, a única rádio que tá te dando a chance de ir no show do Thiaguinho, porque é a rádio mais TH do Brasil. Os convites pra você na pista premium, abertura do Suel, dia 19 de setembro, às 8 da noite, no Santos Convention Center. Lembrar, gente, que vai virar o lote, vai virar ícones.com.br. Quem tá tentando, não conseguiu, tem muita gente em casa pra ir, uma turma de amigos e tal, já compra. Porque, olha, a gente tá avisando, Santos Convention, tudo certinho, a hora que chegar no limite lá, acabou, hein? Acabou, eles vão parar. E a gente tá, pra você ter essa chance, perguntando, na verdade, não estamos perguntando, né? A gente tá falando, o que seria na tua vida pra... Que você, se você fizesse, chegaria ali na... Como se fala, a independência financeira. Pra tua verdadeira independência financeira chegar, o que que tinha que acontecer? 1335.
1: Bom dia, pessoal da Tri.
0: Bom dia.
1: Aqui é Lismara Vieira, da Vila Sônia, Praia Grande.
0: Oi,
1: cara, como eu tô correndo atrás desse convite, eu acho que minha independência financeira ia chegar quando meu marido firmasse um contrato com uma construtora fixo, pra parar de ser autônomo e a gente contar as moedinhas.
0: Boa.
1: Porque eu quero muito ir no show do Thiaguinho e não sobra dinheiro. Entendeu?
0: É,
1: então a minha independência financeira vai chegar quando eu ganhar
0: pegar
1: esse
0: convitinho
1: pra dar um incentivo e uma construtora fechar com meu marido.
0: Se Deus
1: aí
0: quiser.
1: Ele sendo fixo de alguém,
0: aí
1: as coisas melhoram.
0: Opa, maravilha.
2: Salve, Tri. Aqui é o Diogo aqui da Praia Grande.
0: Fala, Diogo.
2: De aplicativo e a minha independência vai chegar quando eu estourar na música, mano. Quando eu lançar a primeira música.
0: Peraí, como é que é? Falou muito rápido, não entendi. Eu já tô meio coroa, bicho. Vai devagar. Deixa eu... Volta ele aí.
2: Motorista de aplicativo.
0: Não tem menos meio, menos um, não tem? Só tem pra acelerar.
2: Aplicativo e a minha independência vai chegar quando eu estourar na música, mano.
0: Ah, quando eu estourar na música. Quer ver? Mas ele falou rápido demais, ó, escuta, ó.
2: Motorista de aplicativo e a minha independência vai chegar quando eu estourar na música.
0: Estourar,
2: mano.
0: Na música.
2: A primeira música e bater 1 milhão ali de views.
0: Ah, sim.
2: Já era. Ah, é. Vai ficar famoso. E aí eu vou ficar dependente.
0: Vai tocar aqui na Tri também, ó, que maravilha.
3: Sobre a enquete de hoje, a minha verdadeira independência vai chegar quando eu ganhar no Famigão.
0: Famigão?
3: Do Caldeirão.
0: Do Caldeirão do Hulk, legal.
3: Aí eu
0: legal.
3: Vou conseguir comprar minha casa, aí meu sonho tá realizado.
0: Que sou maravilha.
3: Praia Grande, Cuba do Oeste.
0: Valeu, Verinha.
3: Na vida melhor.
0: Show de bola.
4: Rapaz, a minha independência, né, já aconteceu, graças a Deus, hoje eu tô livre. E se você falar que eu tô falando só pra participar, pode ser também, porque eu quero ganhar esse convite. Mas é isso aí, a minha independência já aconteceu quando eu tive um livramento, né?
0: Teve um livramento.
4: Eu separei da ex, isso aí pra mim foi um livramento.
0: Eita, glória!
4: Essa foi minha independência, graças a Deus, hoje eu tô em paz.
0: Eita, glória!
4: Um abraço,
0: vamos juntos!
4: Eita, glória!

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1: Show de bola.
2: Rapaz, a minha independência, né, já aconteceu, graças a Deus, hoje eu tô livre. E se você falar que eu tô falando só pra participar, pode ser também, porque eu quero ganhar esse convite. Mas é isso aí, a minha independência já aconteceu quando eu tive um livramento, né?
1: Teve um livramento.
2: Eu separei da ex, isso aí pra mim foi um livramento.
1: Eita,
2: e
1: glória!
2: Essa foi minha independência, graças a Deus, hoje eu tô em paz.
1: Eita, glória! Eita, vamos juntos! Eita, tô contigo!
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5: Tri FM agora 10 para meio-dia. Daqui a pouquinho já vou dizer quem ganhou os convites pro Thiaguinho, hein?
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0: Tritana, tritana melhor. Cleiton Romário. Pensando positivo na música Chuva de Bênçãos pra você, que você tem aí. Pode confiar um momento maravilhoso na sua vida, porque nunca nada é pra sempre, né? Essa frase é forte, nunca nada é pra sempre. Nem o que tá ruim, daqui a pouco melhora. Nem o que tá bom. Então tem que valorizar quando tá bom também. Bom, agora é a hora de ficar bom pra você. Vou sortear entre todos que participaram hoje o par de convites Pista Premium agora pro Thiaguinho. Abertura do Cantor Suel dia 19 de setembro. Pode ser agora a tua vez. Agora vai ser às 8 da noite lá no Santos Convention Center. Promoção exclusiva da Tri, a rádio mais TH do Brasil. É lista VIP, tá? É só ir com acompanhante. Teu nome vai estar lá na lista, viu? Cristiane da Silva Oyer, viu? Aí!
1: Aê, ganhou! Uhul!
0: Chegou o dia da Cristiane! Pode ser o seu dia, o próximo. Então a Cristiane da Silva Oyer, só chegar lá, vai estar teu nome na lista VIP da Tri. Aproveita, curta bastante, Suel, depois Thiaguinho. Vai se acabar nesse show, tá? E a gente vai para aquele intervalo, mas a gente continua com a programação normal lá no aplicativo da Tri, tá bom? Que vem horário eleitoral obrigatório, gente. Eu volto lá já já.
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1: Eu acho que você tem que mandar aquela mensagem. Mas manda o que tá no seu coração.
2: Porque se fosse eu falaria mais ou menos assim.
3: Ei, boa noite. Antes de te bloquear, eu só vim te dizer que a partir de hoje pode tocar o terror, fazer o que quiser fazer. A boca é sua, curte sua farra. Sinto mais nada.
1: Não, apaga.

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Como é que tá o seu dia aí? Olha, aqui pelos lados do centro, não vou dizer que o tempo abriu, mas deu uma boa melhorada, viu? Quem sabe a gente não vai ter uma tarde melhor aí com relação ao tempo. E agora, eu tenho aqui pra você na sequência premiada, dois pares de convites para a 22ª edição da Arte Mundi. Mas o que é Arte Mundi, Rick? É uma feira mundial de artesanato que está acontecendo no Santos Convention Center.

0: dia 13 de setembro, mais de 100 estandes com artesanato nacional e internacional. Aí lá tem moda, decoração, gastronomia, calçados, acessórios, programação cultural, é muito divertido. Então participa aqui pelo 13-3219-1055, a primeira Zenete Cristiano, Barulho do Foguete. Aí vem BG, A Cura, Diego e Vitor Hugo. Menos é Mais, Coração Partido. Aí Jorge e Matheus, Matheus e Cauã, Gaivota. Cleiton e Romário, Zenete Cristiano, Não Namora.
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0: Qual você escolhe?

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1: Não tem jeito, meu compadre. Vambora. Ela vacilou comigo, nós estamos aí, né? Tudo certo.

0: Willows and Wise, coração partido, é a sequência premiada pra você pelo 13-3219-1055, valendo os dois pares de ingresso. Pra você curtir a 22ª edição da Arte Mundo, a Feira Mundial de Artesanato em Santos. Tá rolando lá no Santos Convention Center. Olha, foi o Menos é Mais, Diego e Vitor Hugo, BG a Cura. Ainda tem Barulho do Foguete, antes a primeira do Zé Neto Cristiano. Agora tem Jorge Matheus, Matheus e Cauã, Gaivota. Cleiton Romário e Zé Neto Cristiano, Não Namora.
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1: 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Agora meio-dia e 47. Vamos lá saber quem ganhou os convites. A música campeã.

0: sequência premiada, dando dois pares de convites para a 22ª edição da Arte Mundi, Feira Mundial de Artesanato no Santos Convention Center. O evento tá rolando, vai até 13 de setembro. Mais de 100 estandes com artesanatos, calçados. Os artesanatos são nacionais e internacionais. É muito diferente, é legal. Decoração, calçados, gastronomia, programação cultural. E quem vai nessa por conta da Tri é a Vera Alves dos Santos. Aí, Vera! Vem buscar aqui seu prêmio. Amanhã não, que Santos é feriado. Então, na quarta ou na quinta-feira. Tá? Aqui na João Pessoa, 350, no centro de Santos.
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0: Na Tri, daqui a pouquinho você pede a sua música pelo 13-3219-1055 aqui pro Rick. Pode mandar áudio nesse feriadão aí. Conta pra gente o que você tá fazendo.
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0: Vamos lá pro intervalo comercial rapidinho, eu, Rick, já volto com o seu pedido. Agora é uma hora importante aqui na Tri. Você ajuda a gente a fazer a programação.
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0: Oi, Henrique, uma boa tarde. Aqui é a Luciana de São Vicente.
1: Tudo bem, Lu?
0: Eu queria muito escutar hoje Maiara e Maraísa, 9010.
1: Vamos ouvir.
0: E oferecer para todos que estão ligadinhos na melhor rádio da Baixada Santista.
1: Obrigado. Aí a gente gosta.
0: Para minha família.
1: Legal, mando de volta.
0: Para os meus amores. E para você, meu amigo.
1: Obrigado, querida.
0: Tá na melhor.
1: Obrigado, beijo. Você que tá ouvindo, faz que nem a Lu, participa aqui com a gente. 13-3219-1055.
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4: Existe uma teoria que se chama 90-10, onde uma pessoa tem 90% daquilo que você procura em alguém, só que você foca naqueles 10% que falta. Você sai pra rua, se aventura e realmente você encontra aqueles 10%, mas não se deu conta que perdeu os 90%.

Uma levada gostosa na sua hora do almoço, 1h22. Aliás, o que você tá fazendo aí? Você tá fazendo igual a Renata do Pai Cará, que tá judiando do locutor. Essa expressão é péssima, não usar mais. Que tá maltratando o locutor. Você tem a Juliana também. Estão lá almoçando. Mandaram aqui uma foto de um bife que tem uma água na boca. Você engole esse bifão maravilhoso. É bife a cavalo, né? Porque tem o ovo, presunto, queijo derretido. Pelo amor de Deus, gente. Vocês querem judiar. Eu falei de novo, é a expressão da minha época. Você quer maltratar o locutor, cara. Eu vou sair daqui e vou comer um boi inteiro. Mas ela pediu a Bruna a música, oferecendo pra Bruna, a irmã, atriz demais, o Murilo Ruf e o Bruno Rosa. Bifinho mal passado, queijinho, ovinho molhado.

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3: Estamos de volta aqui na programação da Tri. Olha, a situação do trânsito lá na Ponta da Praia deu aquela aliviada, né, gente? Já deu aquela aliviada. O pessoal tava doido. Tá na Tri, tá na melhor. E justamente sobre isso que a Cileide, motorista de aplicativo, pediu Turma do Pagode com Zeca. Vamos ouvir, Cileide.

0: Petri, tá na melhor, a Silvia, tá em Pai Caralho e Sente de Carvalho, pediu Jorge Matheus com Henrique e Juliano.
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0: Bom dia.
1: Bom dia.
0: É Patrícia de Praia Grande.
1: Fala, Paty.
0: Por favor, quero ouvir a música Marília Mendonça, Troca de Calçada. Beijo, tá na pinta, na melhor.
1: Vamos ouvir agora,
0: um
1: já.
0: Ótimo feriado pra vocês.
1: Aí também.
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2: Oi, gente, aqui quem fala é o Thiaguinho e essa é uma versão exclusiva à

0: que falar desse show? Falar que a promoção é da Tri, você já sabe, mas é sempre bom lembrar. Falar que só na Tri você consegue convites. E falar, se você contar pro Flávio, eu brigo com você. Essa hora ele não tá ouvindo, ele não chegou aqui ainda. Falar que no horário do Flávio vai ter convite pro Thiaguinho! Sensacional, gente. É só falar de convite pro Thiaguinho, o nosso WhatsApp explode. É uma loucura aí. De que lado você tá? Tá do lado da Tri, tá na Tri, tá na melhor. Depois do intervalo vem as últimas do Rick. Fica ligado. Shhh, não fala pro Flávio, hein?
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2: Tri FM, agora faltam 5 minutos pras 2.

pra voltar amanhã, no feriado em Santos. A partir das 9 da manhã, adoro essa música. Nessa levada do jeito moleque, ficou ótima também. Vou deixar o finalzinho aí. Amanhã eu tô de volta, gente. Abraço do Rick, fiquem com Deus. Uma tarde maravilhosa.

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0: Doutor Flavinho Filho, ao vivo, a partir de agora, comandando aí a programação da Tri, até logo mais às 7 da noite. Sejam todos muito bem-vindos aqui, Tri FM, tá na Tri, tá na melhor. É a nossa tarde da Tri, a tarde mais gostosa que tá no ar a partir de agora, com a charadinha da tarde, a turma interagindo aqui no feriado de hoje. 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Agora vamos tentar a sorte, vamos responder a charadinha, segunda-feira, feriado, mandar a charadinha no ar aqui, molezinha, hein, molezinha. O que que a luz falou para a tomada? Ai, ai, eu mereço. O que é que a luz falou para a tomada? Responde aí, eu tô aguardando você aqui no Zap da Tri. Bom feriadão pra todo mundo. Sejam todos muito bem-vindos. A partir de agora, tá no ar.
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0: agora 2:21, o meu muito boa tarde pra você que tá aí curtindo esse feriado do dia 7 de setembro, acompanhando aí a programação do 105,5. 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
10: 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Boa tarde, agora 2h25.
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0: da tarde continua. É, lembra você que tem convites aqui pra pista premium pro show do Thiaguinho. Tá chegando o dia, dia 19, lá no Santos Convention Center com a abertura do cantor Suel. Convites pra pista premium pro show do Thiaguinho. Basta responder: o que é que a luz falou para a tomada? Vai lá, manda mensagem através do nosso WhatsApp, participe, boa sorte. Feriado desta segunda-feira, dia 7 de setembro, é a charadinha da tarde no ar. E aí, o que é que a luz falou para a tomada?
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3: Vamos lá, agora 2 horas 43 minutos e a informação na Tri com o Futebol Show. E o Santos já começou a preparação para as quartas de final da Copa Sul-Americana. Depois de vencer o Internacional por 3-2 ontem no Beira-Rio pelo Brasileirão, o elenco se reapresentou nesta segunda-feira no CT Rei Pelé. A novidade foi Rodinei. O lateral direito de 34 anos participou da primeira atividade com os novos companheiros. Os titulares contra o Inter fizeram apenas trabalho regenerativo, enquanto o restante do grupo foi a campo. Agora o foco é o Atlético Mineiro. O primeiro jogo das quartas da Sul-Americana será nesta quarta-feira, às 19h, na Vila Belmiro. Cuca deve começar aí a definir o time no treino desta terça e pode ter o retorno de Lucas Veríssimo, que ficou fora da última partida por dores no tornozelo direito. Já Rony é desfalque certo. O atacante está suspenso, né, pelo terceiro cartão amarelo recebido contra o Macará. A tendência é de um Santos com Gabriel Brazão, William Arão ou Lucas Veríssimo, Luan Pérez e Escobar, Gustavo Henrique, Cristian Oliva, Gabriel Bontempo e Rolaser, Cabadeiro e Gabigol. Futebol Show é aqui na Tri. 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

0: Balanço no Balanço, aqui na Tarde da Tri, com Turma do Pagode, Sam Prazer e Doce Encontro. É a tarde mais gostosa pra você aqui no 105,5 da Tri.
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4: Olá, boa tarde, na Tri, agora 3:02.
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4: E a terça-feira será de tempo mais fechado e temperaturas amenas na Baixada Santista. As mínimas ficam em torno de 16 e as máximas não ultrapassam os 22 graus. A chuva deve aparecer principalmente durante a madrugada e o começo da manhã. A previsão indica um volume baixo pela manhã. À tarde, o tempo continua com muitas nuvens, mas sem previsão de chuva. O vento será fraco durante o dia, variando entre 2 e 8.

0: quilômetros por hora.
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0: Esse é o cara ao vivo junto com você nesta segundona, dia 7 de setembro, feriado. Comandando aí a programação da Tri até logo mais às 7 da noite, desde já, claro, agradecendo o carinho de sempre em contar com a sua audiência. Sejam todos muito bem-vindos, tá na Tri, tá na melhor. 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Responde aí, vai, 13-3219-1055. 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

Edição Segundona. Você acompanhando aí a programação do 105,5 e respondendo a nossa charadinha da tarde, concorre ao sorteio daqui a pouquinho, aquele par de convites para pista premium pro show do Thiaguinho. 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Responde aí, essa é a charadinha de hoje. 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

0: Vista Premium. 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
14: Oi, uma ótima tarde para você que tá aí acompanhando a programação do 105,5, agora 3:21.

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1: Muito bem, agora 3 horas 32 minutos. Boa tarde, e aí, tá tudo bem? Como é bom saber que você tá aí acompanhando a nossa programação. Sejam todos muito bem-vindos. Tá na Tri, tá na melhor. E aí, o que que a luz falou para a tomada? Simples assim. Você responde a charadinha desta segundona e daqui a pouquinho, por volta das 4 horas, tem aquele sorteio, né? 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
0: 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O meu muito boa tarde para você, agora 3:37.
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1: A nossa charadinha da tarde continua, aliás, é a reta final, hein? Última chamada. 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Simples assim. Manda mensagem através do nosso WhatsApp respondendo a charadinha da tarde e boa sorte para todo mundo. 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
1: Tá na hora do resultado da nossa charadinha. Antes, porém, agradecer aí a sua participação. Meu muito obrigado a todos que interagiram aqui pelo nosso WhatsApp, respondendo a charadinha e agora concorrendo aquele par de convites para a pista premium pro show do Thiaguinho. Showzaço que acontece agora no próximo dia 19, lá no Santos Convention Center, com a abertura do cantor Suel. 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Ó, quem se deu bem aqui na tarde desta segunda-feira, feriado aí do dia 7 de setembro, foi Larissa da Costa Silva Bueno. Oi, Laricinha! Beijo carinhoso, menina! É a sortuda na tarde dessa segunda-feira aqui na Tarde da Tri. Larissa da Costa Silva Bueno, nome na lista VIP. É só chegar direto com o seu documento original lá no Santos Convention Center no próximo dia 19, que você e mais um acompanhante vão curtir o show do Thiaguinho da pista premium por conta da Tri. Tá legal? Larissa da Costa Silva Bueno, a sortuda. E nós perguntamos: o que é que a luz falou para a tomada? Você quer saber? Quer saber mesmo? O que que a luz falou para a tomada? Você me faz perder a energia. Você me faz perder a energia. Nossa senhora! Ai, ai, ai, ai, ai! E assim a gente encerra a nossa charadinha da tarde. Amanhã tem mais. Muito obrigado a todos mais uma vez pela participação. O que que a luz falou para a tomada? Você me faz perder a energia! Nossa! 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

0: de setembro, comandando aí a programação do 105,5. Agora tem convites aqui para a 22ª edição da Arte Mundi, a Feira Mundial de Artesanato. Vale muito a pena. Tem dois pares de convites aqui de presente para você. As candidatas na tarde de hoje são as seguintes, anota aí. Janinho com a Mariana Fagundes, Peão Todo Tatuado, a música de número 1. Tiaguinho, opção 2, Pensamentos Intrusivos. Bala Alojada, música número 3, aqui na sequência premiada da Tri, com o embaixador Gustavo Lima. A de número 4, com Menos é Mais, e a Simone Mendes, P do Pecado. Não Namora, fecha aqui a sequência premiada de hoje com Cleiton e Romário e a dupla Zé Neto e Cristiano. Qual é a música que você prefere mais? A 1, Peão Todo Tatuado. A número 2, Pensamentos Intrusivos. Balada Alojada. Balada não, Bala Alojada. A número 3, Pedro Pecado. A número 4, Não Namora. A de número 5, vai 13-3219-1055. Escolha aquela que você mais gosta. A nossa sequência premiada tá no ar.
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0: horas, mais 18 minutos. É, a sequência premiada continua. Você participa, escolhe aquela que você mais gosta e concorre a um presente bem bacana nesta segunda-feira, hein? Vem aí a indicação de número 4 com Menos é Mais e Simone Mendes. P do Pecado. 4 e 18. E por aqui continua.
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0: FM, agora 4h26.
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0: Vamos lá, tem informação na programação da Tri. O Minuto Tri Notícias está no ar. E a possibilidade de mudar a forma de reajuste das aposentadorias e pensões voltou ao debate eleitoral. Uma das propostas discutidas é desvincular aí os benefícios da política de valorização do salário mínimo como forma de reduzir a pressão sobre as contas da Previdência. A Constituição, porém, determina que benefícios que substituem a renda do trabalhador não podem ficar abaixo do salário mínimo. Especialistas alertam ainda que mudanças no reajuste podem afetar diretamente o poder de compra de milhões de aposentados e pensionistas. Claro e Samsung lideram o ranking de reclamações fundamentadas do Procon em Santos. O levantamento referente a 2025 reúne 2.797 registros de consumidores. O grupo Claro, Net, Embratel e Nextel aparece em primeiro, com 95 reclamações, seguido aí pela Samsung com 71 e pela Sabesp com 60. O principal problema relatado foi cobrança indevida ou contestada, com 741 casos. No total, apenas 28,7% das reclamações foram atendidas pelas empresas. O Procon ressalta que o ranking considera a quantidade de registros e não o número de clientes ou a participação de cada empresa no mercado.
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0: muito bem. Grande abraço ao sortudo aqui na sequência premiada da Tri, Jorge Moura dos Santos. Parabéns, garoto! Tá levando aí os convites para a 22ª edição da Arte Mundi, né? Feira Mundial de Artesanato lá no Santos Convention Center. Olha que bacana, tem moda, decoração, calçados, acessórios, gastronomia e programação cultural. Vamos lá com a vencedora? Adivinha, ele vem aí. Tiaguinho, a campeoníssima na tarde de hoje. Vamos ouvir mais uma vez? Só se for agora, vai lá.
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4: Opa, agora 5 horas, mais 2 minutinhos. Um ótimo final de tarde pra você que tá aí acompanhando a programação da Tri. É, tá na Tri, tá na melhor. Eu sou o Flavinho Filho, ao vivo, nesta segunda-feira, feriado do dia 7 de setembro, comandando a programação da Tri. Claro, com muito prazer, até logo mais às 7 da noite. Agora com o nosso Happy Hour. Ah, tem convites pra pista premium pro show do Thiaguinho. Tá todo mundo afim. Então você que participar com a gente aqui hoje aqui no Happy Hour, né? Vai concorrer àquele sorteio, ao sorteio dos convites pra pista premium pro super show do Thiaguinho. O convidado de hoje, o dono da voz hoje, eu já vou adiantando, é ex-jogador de futebol. É um ex-jogador de futebol, convidado de hoje aqui no Happy Hour da Tri. 5 horas.

0: eu acho que você tem que mandar aquela mensagem. Mas manda o que tá no seu coração.
1: Porque se fosse eu falaria.

0: abertura do Cantor Suel lá no Santos Convention Center. Tiaguinho vem aí com promoção exclusiva na Tri. O convidado de hoje é um ex-jogador de futebol. E aí, vê se você desconfia quem é o dono dessa voz.
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1: Ah, um dos maiores artilheiros também no Maracanã. É, só no Maracanã. Pelo time que ele jogava, foram 333 gols. É. Cara, um batedor de falta, Preparava a bola com o maior carinho. E na maioria das vezes, bola na caçapa, bola na forquilha, né? Cada golaço, E aí? Sem dúvida nenhuma, um dos maiores ídolos da história do time da Gávea. Quem é o convidado de hoje? Quem é o dono da voz? Aguardando você aqui no Zap da Tri. Vai, 13-3219-1055. Diz aí, quem é ele? E boa sorte!
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0: Oi, um bom final de tarde pra você que tá junto com a gente, acompanhando aí a programação da Tri, agora 5h23.
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0: o nome na nossa lista VIP. Basta participar aqui hoje respondendo o nome desse ex-craque, ex-craque jogador de futebol. Cracaço de bola, hein? Marcou a sua carreira no Flamengo, também na seleção brasileira. E aí, vê se você consegue distinguir pela voz quem é o convidado de hoje aqui no Happy Hour da Tri. Vamos lá, é esse aqui, ó.
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2: Por causa do estreitamento das marcações. As lesões, às vezes, de grama sintética, elas se tornam muito mais graves. 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Qualquer gramado.
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0: É o famoso Galinho de Quintino. Dirigente esportivo, ex-treinador, ex-futebolista, era um meio-campista que, olha, como jogava. E agora? Quem é ele? Todo mundo participando aqui. Vai, tô esperando você. 13-3219-1055. Ex-jogador de futebol. Ficou fácil, não ficou fácil? Já já, na volta do intervalo comercial, Happy Hour continua por aqui.
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0: 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Faltam 15 minutos para as 6.
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0: Conferindo a previsão do tempo, e amanhã, terça-feira, será de tempo mais fechado e temperaturas amenas na Baixada Santista. As mínimas ficam em torno de 16 graus e as máximas, né, não ultrapassam os 22 graus. A chuva deve aparecer principalmente durante a madrugada e o começo da manhã. A previsão indica um volume baixo pela manhã. À tarde, o tempo continua com muitas nuvens, mas sem previsão de chuva. O vento será fraco durante todo o dia, variando entre 2 e 8 km por hora, com rajadas de até 13 km por hora.
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0: Um ídolo do Flamengo. Ex-ídolo do Flamengo, né? Quem é o convidado de hoje aqui no Happy Hour?
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2: Por causa do estreitamento das marcações. 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
0: Um dos maiores artilheiros lá no estádio do Maracanã também. Um dos maiores artilheiros no estádio do Maracanã. Ó, outra curiosidade, ele já foi eleito também o melhor jogador do mundo nos anos de 1981 e também em 1983.

0: Brasil. Ele é conhecido também como Galinho de Quintino, hein? Quem é ele? Quem é ele?
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4: Olá, meu muito boa noite para você que tá aí acompanhando a programação da Tri FM nesta segunda, feriadão, né? Agora 6h17, confirmando, 6h17.
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0: E aí, vê se você consegue descobrir quem é o dono da voz, quem é o convidado aqui no Happy Hour. Fala aí, galinho! Fala, galinho!
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0: Sem dúvida nenhuma, um grande ídolo do futebol brasileiro. Ele é o Arthur Antunes Coimbra, mais conhecido como... Ah, depois dessa, é só você participando aqui, né? 13-3219-1055. Eu quero que você me diga quem é o convidado de hoje, um ex-jogador, um ex-craque de futebol. Quem é o dono da voz? Tem convites pra pista premium, pro show do Thiaguinho, não vai ficar de fora. Você tem aí 25 minutos para participar ainda. Manda mensagem através do nosso WhatsApp dizendo aí quem é o convidado de hoje, quem é o dono da voz no Happy Hour. E quem sabe esse par de convites para pista premium pro show do Thiaguinho não sai.

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7: Oi, boa noite na Tri FM, agora 6h36. 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
1: O convidado de hoje é um ex-craque de futebol, um ex-jogador, né? O cara, um verdadeiro ídolo. É, do Mengão. Famoso camisa 10. E aí,

0: Happy Hour da Tri é um ex-jogador de futebol. É o Galinho de Quintino, hein?
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2: Por causa do estreitamento das marcações. As lesões, às vezes, de grama sintética, elas se tornam muito mais graves. Exceto quando você tem uma entrada desleal, aí pode ser em qualquer campo, né? Qualquer gramado.
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2: 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Faltam 6 minutinhos para as 7.

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0: Menos é Mais, investigador, finalizando aqui o Happy Hour.
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0: O convidado de hoje aqui no Happy Hour, o ex-jogador de futebol, Galinho de Quintino, o nosso querido Zico. Você que apostou no Zico, boa sorte.

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1: Por causa do estreitamento das marcações. As lesões, às vezes, de grama sintética, elas se tornam muito mais graves. Exceto quando você tem uma entrada desleal, aí pode ser em qualquer campo, né? Qualquer gramado.
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3: É Arthur Antunes Coimbra, mais conhecido como Zico, então o convidado de hoje aqui no Happy Hour da Tri, o dono da voz. Parabéns ao Juarez do Amaral de Castro. Alô, Juarez, garoto! Sortudo, hein? Nome na lista VIP. Nos encontramos no próximo dia 19 lá no Santos Convention Center com o showzaço aí do Tiaguinho e a abertura do cantor Suel, tá legal? Tô indo nessa. Agradecendo a todos pela participação nesta segunda feriado. Ponto final aqui na participação do Flavinho. Amanhã a gente tá de volta às 14 horas com a nossa Tarde da Tri. O Pablão tá chegando. Ele vem aí com a sequência premiada. Muita música boa e prêmios pra você no 105,5. Valeu, pessoal. Grande abraço a todos. Muito obrigado pelo carinho da sua audiência. Uma boa noite pra todo mundo e até amanhã às 14. Valeu!

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2: Boa noite pra você que tá com a gente aqui na tribo.

3219-1055. E tá na hora, porque agora tem sequência premiada. São cinco sucessos, um atrás do outro aqui na trilha, pra você escolher a melhor. A gente vai ouvir as cinco músicas de boa no feriadão. E é o seguinte, você vota na melhor. Não esquece seu nome completo e seu bairro, porque eu tenho aqui, ó, quatro

0: pizza pra família toda. E a 22ª edição do Artimonde, que é a Feira Mundial de Artesanato, que tá rolando no Santos Convention Center. Vai até o dia 13 de setembro, quer dizer, até o próximo domingo. São mais de 100 estandes, artesanato nacional e internacional, moda, decoração, calçados, acessórios, gastronomia e programação cultural. Tudo isso no Santos Convention Center. Atenção para as músicas que você votar. Não esquece, nome completo e bairro. Começamos com Mari Fernandes, Telefone Sem Fio. Depois tem Menos é Mais, Coração Partido. Ana Castela, É Que Eu Não Te Esqueci. Marília Mendonça, Segundo Amor da Sua Vida. E Péricles, Já É. Em qual você vai? Qual é a melhor pra você? Me ajuda, me dá uma moral aí, votando.
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Castela, que eu não te esqueci, aqui na trilha, uma sequência premiada. Olha, já passou por aqui o Menos é Mais, Coração Partido, e também a Mari Fernandes, Telefone Sem Fio. Faltam mais duas para completar a sequência. Marília Mendonça, Segundo Amor da Sua Vida, e Péricles, Já É. São as cinco músicas, os cinco sucessos da sequência premiada, às 7h20 aqui na trilha. Você vota pelo 13-329-1055. Não esquece colocar seu nome, não esquece colocar seu bairro, para concorrer aos quatro convites que eu tenho

0: chegando assim a nossa sequência premiada na Tri. Bom, vamos descobrir aqui qual é a melhor. Vou ver os votos aqui da galera nesse feriadão de 7 de setembro, certo? E a melhor eu vou tocar de novo. Já já vou sortear o presente que eu tenho aqui nessa noite, tá bom? 7h27.
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0: FM, vamos então conhecer a música que foi a música mais votada, melhor das 5 que eu toquei aqui, as 5 que a gente ouviu. E agora vamos sortear 4 convites, hein? São 4, tá bom? Para Arte Mundi, que é a Feira Mundial de Artesanato no Santos Convention Center, já tá rolando. E vai até o dia 13, até outro fim de semana. Então tem muito tempo de ir lá na Arte Mundi para ver mais de 100 estantes. Artesanato nacional, internacional. Tem moda, decoração, calçado, acessório, gastronomia, programação cultural. Tem tudo na Arte Mundi. E quem vai, foi sorteado aqui. Vamos lá. É Diego Mucarzel Soares.
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0: É, dessa vez, ele é da, de Praia Grande, né? Nova Mirim, é isso, Diego? Tem que passar aqui, cara. Ou na quarta.

0: família toda. Parabéns aí, obrigado. Vamos tocar melhor então na sequência?
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5: Eu dedico pra você também. E eu dedico pra você que todo dia levanta cedo pra ir atrás do seu sonho, pra correr.

0: Glasgow Girl é problemão.
1: É problemão, hein? Júlia Gratri, Calgão. Faltam 15 minutos para as 8. Pergunta da galera aqui no WhatsApp, Pablão, não tem convite pro show do Thiaguinho? É claro que tem, mas vai ser mais tarde, viu? Vai ser mais tarde. Temos aqui pista premium pro Thiaguinho, aquele par de convites tradicional. O show é dia 19 de setembro no Santos Convention Center. É claro, promoção exclusiva na Tri FM, que é a rádio mais TH do Brasil. E a nossa lista VIP vai rolar na nossa pagodeira, que começa 10 da noite. 10 da noite tem na pagodeira. Aí tem aquele quiz do samba pra você participar, interagir com a gente. Quem sabe garantir seu lugar na nossa lista VIP e ver o Thiaguinho junto com a gente, né?
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0: 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É fria noite no feriado aqui no centro de Santos, agora 16 graus. Boa noite. Faltam 10 para as 8, é hora de informação na Tri. Há a possibilidade de mudar a forma de reajuste dos aposentados e pensionistas voltou ao debate eleitoral. Uma das propostas discutidas é desvincular os benefícios da política de valorização do salário mínimo, como forma de reduzir a pressão sobre as contas da Previdência. A Constituição, porém, determina que benefícios que substituem a renda do trabalhador não podem ficar abaixo do salário mínimo. Especialistas alertam ainda que mudanças no reajuste podem afetar diretamente o poder de compra de milhões de aposentados e pensionistas. Claro e Samsung lideram o ranking de reclamações fundamentais do Procon. É verdade, isso aqui em Santos. O levantamento, referente a 2025, reúne 2.797 registros de consumidores. O grupo Claro, NET, Embratel e Nextel aparecem em primeiro, com 95 reclamações cada, seguido pela Samsung com 71 e pela Sabesp com 60. O principal problema relatado foi cobrança indevida ou contestada, com 741 casos. No total, apenas 28,7% das reclamações foram atendidas pelas empresas. O Procon ressalta que o ranking considera a quantidade de registros e não o número de clientes ou a participação de cada empresa no mercado. Mais informações daqui a pouquinho na Tri. 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
0: Boa noite, faltam 10 minutos para as 8 da noite. Tá na 30, Pablão, vamos junto, noite adentro. Feriadão, boa. Pra quem é de Santos, amanhã é feriado de novo. Que beleza, né?
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0: Tá na 30, tá na melhor. Toca aquela do Coldplay que você gosta, vai.

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0: Os 10% a gente deixa pro garçom, né não?
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0: Só que a atriz Jajá tem o melhor do sertanejo nesse feriadão, é verdade. Jajá tem o top 5 sertanejo, as boas do sertanejo nesse 7 de setembro, Jajá na programação da Tribá.
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0: Só bom, hein? 8 em ponto.
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1: Boa noite pra você que tá curtindo o feriadão com a gente.
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1: O top 5, é claro, são as 5 melhores do sertanejo nessa segunda-feira, 7 de setembro, feriado aqui na Tri. As 5 melhores da programação da Tri no sertanejo, agora, uma atrás da outra pra gente ouvir. Boa noite, 8:04 aqui na Tri.
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0: 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Agora 8h20.
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0: Kaique, o Felipe com o Murilo Ruf na trip.
1: Alô?
0: Alô, alô?

0: Caminhão, boa, tá na estrada, né, meu amigo? Conta pra gente se tá bom, se tá ruim, aí onde você tá. Carla Max Ramalho, do Boqueirão, do Praia Grande.
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9: Boa noite, faltam 18 minutos para as 9. Feriadão! Daqui a pouquinho tem hora extra, viu? Uma hora de música direto sem intervalos comerciais. Ô, bom, hein?
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9: Vamos voltar pro ano de 2013 e relembrar o sucesso aqui do Eduardo Costa. O que eu lembro dessa música aqui, que ela tem uma mistura meio de espanhol com português, é meio portunhol assim, mas o povo gosta demais. Foi grande sucesso aqui na programação da Tri. Enamorado.

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0: FM, 8 para as 9, tá na 30, na melhor.
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0: Léo Pericão cantando sucesso do Zeca, quando a gira girou, aqui na trilha, um minutinho agora, para as 9 da noite, galera, tá chegando aí a hora extra, uma hora de música direta, a gente preparou uma playlist especial de feriado para vocês, muito boa, só tem sucesso, só tem música boa durante uma hora aqui na programação da Tri, sem intervalos comerciais, tá bom? Intervalo é rapidinho, agora eu já volto com a hora extra.
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